Dublê de marido. Faz tudo que o marido normal faz, mas sem seu marido.